0: Essa é a Play to Kill do Jaws of Death. Segundo disco,
1: cara,
0: né?
1: A música do Primal que eu mais gosto, cara, é metal. É... O clipe tá os caras numa casa de show, tem uns banheiros com uns cracudos.
2: Metal is Forever.
1: É, Metal is Forever. Eu fui na turnê deles no show em Catanduva.
2: Eu tava de fotógrafo lá.
1: Nossa senhora. Que foi o que o Ralph Tippers ele pegou e falou: Cheers, Brasil! Virou uma garrafa de vinho num gole, cara. Eu olhei aquilo e falei: mano,
0: isso é rock and roll.
1: A tatuagem da águia do Primal no braço dele cabia no peito do Fábio, cara. Tipo, o brau do cara é gigante.
0: Ele é gigante. Ele é forte.
1: E a banda ao vivo.
0: Uma, soa bem uma pra caralho,
1: da,
0: né?
1: Soa, uma coisa era legal que o batera da época, eles tocaram aquela The Healer. E ele fazia um negócio que eu ouvi uns bateristas comentando que era difícil de fazer. Que normalmente os caras que vão tocar pedal duplo, você deve saber já. Os caras eles querem tocar rápido. Não errava, tocava no limitinho assim. Fazendo ele não parar. O pé assim, ó, metrônomo.
0: Cara.
1: Assim, eu olhava assim, eu vi o pezinho do cara e o cara assim tocando. Concentradaço. Pé perfeito, cara. Ele não dava aquelas aceleradas que normalmente o cara faz. O cara é uma máquina, mano. O real negócio de, tipo, ele mostrou que ele consegue fazer uma coisa simples que é difícil de fazer.
0: Esse é o barato.
1: É simples,
0: né?
1: De ouvir. Mas é
0: na hora que você ouve, você fala, não, parece, vai fazer.
1: É, senta pra tocar pra você ver o negócio.
0: É difícil.
1: Absurdo.
2: Penúltima música e o bicho segue invicto.
0: Tô ficando preocupado.
2: Sim, eu vou dar minha última tentativa aqui, depois é contigo, hein?
0: Jesus, deixa minha
2: mão. Vamos lá.
1: Vamos esperar entrar a batera. Até agora tem uns teclados, umas programações eletrônicas.
2: Espera aí.
1: Lembra um pouco do Fear Factor. Acertei?
2: Acertou.
0: Ô, Montanha, velho.
1: Oxe.
0: Ajuda nós,
1: aí
0: cara.
1: Eu ia falar pra você, espera entrar a bateria, porque a bateria do Fear Factor, velho, você ouve, você fala, não, é...
0: Isso porque ele fala, não, não vou acertar nada, vocês estão me fudendo. Não, eu não sirvo pra isso, não. Ele acertou tudo até
1: não,
0: agora,
1: mano,
0: Neto.
1: Mas sério.
0: Ó,
1: desculpa,
0: você já bateu,
2: cara,
0: o recorde.
2: Esse ano, pô.
1: Mas ouve a bateria do Fear Factor, cara. As baterias deles são... Ele faz um time que não sei te explicar, cara.
0: Caralho,
1: é o único,
0: meu irmão,
1: tá, você é
0: tem
1: o único.
0: Ninja, velho.
1: Não, mano, o DNA desses caras tá na bateria.
0: Tudo bem,
1: velho.
0: Mas você consegue pegar muito bem, cara.
1: Mas, cara...
2: Você acertou antes de entrar a bateria. Para de papinho.
1: Não, eu acertei por causa da programação. Por causa do teclado.
0: Sim, sim.
1: Mas, assim, se não tivesse nada entrasse a bateria, eu já ia ficar bem suspeito, assim. Aí entra a voz, aí já dá na cara. Mas a bateria dos caras, mano, é muito, muito diferente, assim. É pesado, mas o bumbo tem um clique, cara. Define um absurdo, mano. É muito louco, muito louco.
2: Ó, pra situar o ouvinte, eu coloquei aqui a música... Música título do álbum de 2021, música nova, Aggression Continuum. E Montanha acertou antes de começar a música.
0: É, aí fica difícil. Grande candidato a platinar aqui, o primeiro, hein?
1: Olha só.
0: Só pra te posicionar, você chegou na pontuação máxima atingida até hoje, que foi o Carlos, né?
2: Com 5.
0: O Carlão chegou em 5, você tá junto com ele. Acertando,
1: rapaz.
0: A próxima, você vira top 1, velho. Então vamos ver se a gente consegue não fazer com que isso aconteça.
1: Coloca Chiquitita, se teu coração tem buraquinhos, os caras já chutam pra ferrar.
0: Então vamos pra última música aqui, tentando desbancar, né? Não fazer com que ele acerte. Solta o som aí, Netão.
1: Gostei dessa guitarra já. Não esperava entrar a voz. Aquele One More que ele falou parecia a voz do Phil Anselmo. Aquele One More. Mas não, só foi pra falar que parecia.
2: Ele vai jogando os...
0: Ele vai jogando os...
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2: 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Assim.
1: Ainda não entrou a voz, tá? Mas o riff tá da hora pra caralho.
0: É.
1: Essa harmônica. Puta harmônica.
0: Não,
1: né?
0: É mainstream, é...
3: dá um pouquinho mais. Aí.
4: A banda é americana?
3: De onde que é?
2: Alemanha.
0: Puta, três bandas alemãs.
4: Cara, a voz me lembra muito a banda que o Mark Terrana tocou. Que o vocalista é o baixista, é um careca. Espera aí que o nome vai vir. Que o Mark Terrana tocou que tem uma música, inclusive, que a primeira música ela parece o. Parece o Master of Puppets. Porra, mano, fugiu o nome da banda. Não, eu tá o nome na língua. O Mike Terrana tocou bateria, já tocou bateria com eles. O Língua e Mortes é o nome do álbum, acho, uma coisa assim. Eu só não tô conseguindo lembrar o nome da banda. Tô tentando lembrar do Rage. É Rage?
0: É Rage. Platinou, velho.
4: Você sabia que ele tem língua presa?
0: Ele tem língua presa?
4: É, ele tem língua presa, ele fala, parece Patolino.
0: Dá aí, pra reparar que é extremo, não sabia que era o
4: cara. Aí você pega um clipe deles, eu não sei de que ano que é, que eles estão tipo num galpão, ele tá num trono de osso.
0: Sim.
4: Aquela música dá pra você ver bem, na hora que ele fala. É o Patolino, velho. Mas só que a banda é boa pra caralho. O Mike Terrana tocou com eles nesse álbum, sim, aí ele saiu da banda porque os caras não queriam fazer mais técnico. Os caras, eles falam, mano, a gente quer tocar nessa praia. Acabou. Porque aí ele fazia umas viradas a milhão e o cara, tem que tocar e cantar, velho. Não vai dar.
2: Puta, mas Rage é bom demais.
4: É bom, cara. Esse álbum do Mike Terrana eu adoro, cara. A introdução instrumental que depois vem igualzinho a Master of Puppets. Ouve pra você ver. O riff dela é sim, cara. Igualzinho.
0: Sim, muito Master of Puppets.
4: É legal pra caralho.
0: Muito bom. Massa. Essa aí foi a Straight to Hell do álbum Welcome to the Other Side do Rage.
4: Outra banda
0: legal. Um clássico,
4: boa,
0: né? Eu achava que ele não ia matar, assim, o nome da banda. Falei, já ouvi. Puta, me pessoas familiares.
2: O cara deu até detalhes, né?
0: Mas o cara, na hora que ele falou do Mike Terrana, eu já.
2: Aí não, eu desanimei também.
4: É Língua e Mortes o nome do.
2: O cara falou o nome de disco, falou do problema da língua do vocalista.
0: Eita, porra. Yes.
4: Carequinha. E o som de baixo dele é da hora, cara.
0: Você ganhou o prêmio do Blind Ear. Você acertou todas as músicas, Montanha.
4: Meu Deus do céu.
0: É o primeiro participante que acerta todas as músicas. E eu não vou falar. Pelo menos as músicas que eu coloquei, eu não acho que eu peguei leve, não. Eu joguei na tua praia. Eu sei que é a praia do metal. Mas eu não fui muito...
4: A do Accept e a do Rage foram boas. Foi difícil.
0: É?
4: Foi a do Accept.
0: Não foi difícil, caralho. Você matou em 5 segundos aqui, velho.
2: Matou antes dos vocalistas entrar. Tava chorando aqui.
0: É isso, né, Netão?
2: Porra, eu vou embora.
0: Tô triste.
2: É
0: triste pra caralho. Tô muito triste.
2: A gente fica muito triste, a gente não chama mais o Montanha pra fazer Blind Ear.
0: Jamais. Esquece, Montanha vai ser banido do Pod Rock.
2: Mentira, só do Blind Ear, tá? Bom, como ele platinou e deixou a gente com cara de tacho aqui, aí o jogo vira. Aí ele tem direito de colocar uma música pra mim, uma música pro Pim, pra gente tentar adivinhar, e a gente espera que ele seja bonzinho com a gente.
4: Então vamos lá.
2: Eu ainda não sei o que é, mas eu já ouvi essa música com certeza.
4: Você ouviu essa música uma vez comigo? A gente tava em algum lugar que a gente ouviu essa música juntos. Que você que me deu a indicação desse álbum.
2: Agora tem obrigação, né?
0: Obrigação.
2: Mas assim, com certeza eu conheço essa
4: música. O Goi falou assim: tal disco novo de tal banda.
0: Não posso comentar nada, qualquer coisa que eu falar.
2: Ele espera entrar a voz.
4: O clipe é legal, até vou dar uma dica. O clipe tem um making off.
0: Não, mas ele mata. A hora que a voz ele vai matar.
4: Com certeza, certeza. Eu comecei a escutar mais essa banda por causa dele.
0: Ah, sim, mas é. Está fácil.
2: Eu já tô com o meu palpite aqui, eu só não quero falar pode, sem certeza porque se eu errar.
4: Pode fazer perguntas de se você quiser ouvir.
2: É americano.
4: Americano.
2: É Bay Area.
4: Oi?
2: É Bay Area.
4: É
2: Big Four.
4: Big Four, Big Four.
2: Anthrax.
4: Ah, acertou!
0: banda que ele mais gosta do Big Four é Anthrax.
4: Anthrax, cara, assim, The Devil You
2: eu
4: Know.
2: Eu gosto... É, puta, é bom demais isso, né, cara?
4: É, esse daqui, é, da história que o... Que você pegou e comentou, pô, o Anthrax lançou um CD novo, tem um clipe que é um making off dos caras, tipo, ensaiando, indo pra fazer um Nossa. Show, assistindo aquela hora. Clipe. Não, aí você me falou isso daí, eu cheguei em casa, curtindo. Primeira hora que eu cheguei em casa que nem louco, fui atrás, mano. Aí eu fui ver, aí eu ouvi algumas que eu já conhecia do Anthrax e eu nem lembrava que era Anthrax. Aí eu comecei a ver, aí eu descobri que o Keanu Reeves participou de um disco do Anthrax, tocando baixo.
0: Ah, tem umas histórias.
4: Tem. Aí foi uma coisa da hora, assim, legal pra caramba.
0: Então agora chegou minha vez, passando vergonha aqui, vamos lá. Sei que é isso. Cinderela.
4: Boa. Nem começou o play da música e já acertou.
0: Não, puta, não lembro o nome da música.
4: Você acertou o nome da banda, já de
0: é,
4: primeiro.
0: Mas pô. Enfim, é Cinderela.
4: É Cinderela.
0: E não entrou a voz, hein, Cinderela, que entrega a voz. Mas essa música é bem conhecida, Cinderela.
4: Eu tava na dúvida do Cinderela ou do Rat. Eu tava com medo de ser muito fácil, né,
2: ele
4: mano?
2: Pô, Seventeen do Wing, Quiet Riot.
4: Então, eu tava na dúvida de, tipo, qual um que fica ainda bacana.
0: Sim. Não, mas Cinderela...
4: Não, sei lá, do B também, né?
0: Mas Cinderela eu gosto bastante, assim, conheço bastante. Mas essa é clássica, bem
2: morreu
0: clássica.
2: O guitarrista, você viu?
0: Então, cara... Aí, Netão, pra acabar, então, ó... Sucesso, hein?
2: Pra gente não ir embora tão triste, né?
4: Todo mundo ganhou, pô.
0: Todo mundo, 100%. Show de bola. Montanha leva pra casa o troféu Blind Ear.
2: Isso aí.
0: Platinou, acertou todas. Confesso que, cara, na minha cabeça eu não peguei leve. Talvez eu tenha jogado em bandas que ele conhece bem, né? Mas
4: eu não sabia.
2: Ele conheceu tudo.
0: Ele sabia tudo.
4: O Accept eu conheço, acho que duas músicas. Você colocou uma das duas que eu conheço.
0: Caralho. Eu coloquei de um disco muito famoso.
4: Sim, um disco
0: muito famoso. É o clássico.
4: A voz do cara também ajuda a entregar um pouco. Caralho. E o baixo também.
2: A voz ajuda muito.
0: Muito.
2: Eu peguei leve no Blind Guardian, que é a primeira música. Eu tava nervoso, né?
0: Mas a gente foi subindo, né?
2: Mas depois, o verse over não é fácil de
4: não mesmo.
2: Mesmo ele conhecendo o verse over, não é fácil de você adivinhar rápido. Uhum. Mas ele matou.
0: Antes de entrar
2: riff,
0: qualquer
2: no
0: coisa,
2: primeiro riff ele matou.
0: E você não colocou nenhuma, assim, né?
2: Coloquei a última música do disco. E qual foi a outra que eu pus? Fear Factory, cara. Antes de entrar a música, ele adivinhou, eu nunca vi.
0: Falando
2: isso.
0: Que dava pra matar por causa da bateria.
2: Pela programação. Pela programação da introdução. O cara falou, não, esse tipo de tom, quem usa com essa escala eólica.
0: Montanha provou que o bicho pega com ele, velho.
4: Fear Factory, cara. Essas programações de teclado dos caras são geniais, cara. São monstros. Aí a característica da bateria dos caras, meu, é ser bem, tipo, sintetizado mesmo.
2: Parece máquina, né?
4: Parece máquina. Ele não é um som de bateria natural. O bozão mesmo, cara.
0: Porra.
4: Aí entra a guitarra afinada em trololó bemol lá.
0: Muito bom, mano.
2: Quem manja, manja.
0: Manja pra caralho. Aí, ó, voltamos com coisa boa aí no Blind Ear, hein, cara. Sensacional. Bom, é isso aí. 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Nós estamos também no www.podrock.com.br. 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Deixe seu comentário, sugestão de pauta.
2: E compartilhe com seus amigos, como diz o nosso sócio Ederson Leão.
0: É isso aí, obrigado pela companhia, obrigado a todo mundo, um abraço.
2: Valeu.

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2: 9:17.
3: Tá ouvindo esse barulhinho? São as moedinhas do meu cofrinho. Quem nunca teve um cofre em formato de porquinho, onde depositávamos ali a esperança de nossos maiores sonhos financeiros? Pois é, as moedas têm um significado lúdico e também de poder. O economista e especialista em finanças pessoais, Marcos Silvestre, lembra que quando você acha dinheiro na rua, geralmente é em formato de moeda, quase nunca em nota. Ele afirma que nada é tão gostoso quanto fazer um cofrinho. Moedas dão mais a impressão de abundância do que quando você junta um bolinho de notas. Isso é verdade, né? Mas será que guardar moedas não seria prejudicial ao comércio? Para o economista e professor da Pontifícia Universidade Católica do Paraná, PUC-PR, Breno Lemos, guardar moedas é mais indicado para quem não tem disciplina para poupar. Para ele, guardar moedas é prejudicial tanto para o comércio como para algumas pessoas menos avisadas. Afinal, quando você guarda, ela rende 0%, né? Ele ainda afirma que esse hábito faz com que falte moedas no mercado, deixando comerciantes desesperados. Então vamos poupar de outra forma? Que tal abrir uma poupança e mandar para lá nosso dinheirinho suado todo mês? Assim não prejudicamos o comércio e nosso dinheiro pode até render um pouquinho.

0: É verdade mesmo?
1: A norte-americana Monique Qualis poderia muito bem ter pisado nos insetos que encontrou em seu apartamento na última madrugada. Ela decidiu fazer ao contrário. Decidiu queimá-los. A tática deu certo no primeiro inseto. Ela pegou, acendeu o isqueiro e o bicho morreu. Mas já no segundo encontrado, debaixo de seu colchão, causou incêndio do prédio onde ela mora e quase mata suas próprias filhas.
2: Tudo isso é louco!
0: É verdade mesmo?

0: 9:37.
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1: Os motoristas podem ter uma série de problemas com seus carros durante o inverno. Um exemplo clássico disso é a dificuldade que alguns motoristas acabam tendo em fazer o carro pegar. Quando as pessoas passam a insistir nisso, existe a chance que a bateria do carro sofra, descarregando mais rapidamente, ainda mais quando ela passa a ser exigida mais frequentemente. Outro ponto que deve ser levado em consideração pelos motoristas está diretamente relacionado com os aditivos e os óleos. Durante os dias mais frios do ano, eles acabam tendo um papel importante, que é o de evitar a corrosão de várias partes do sistema de arrefecimento. Portanto, durante o inverno, é recomendado que o motorista utilize óleo menos viscoso. Confira alguns outros cuidados de manutenção que devem ser redobrados durante o inverno. Tanquinho de partida.

0: carros flex ou a álcool, existe um reservatório de combustível para que o veículo consiga dar partidas a frio no motor. É importante, especialmente durante os dias mais frios do ano, que os motoristas não esqueçam de manter ele sempre cheio, de preferência com gasolina aditivada. Ar-condicionado. As pessoas costumam utilizar com mais frequência o ar-condicionado para esquentar o interior dos veículos. É importante também que eles estejam limpos para evitar que as pessoas tenham contatos com excesso de contaminantes. Luzes. No inverno, geralmente as manhãs costumam ter pouca visibilidade em diversas cidades. Neste caso, é importante sempre garantir que todas as luzes do carro estão em dia, tais como freio, faróis, luzes de condução. Verificar as palhetas dos limpadores também é importante.
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1: 10 e 4.

0: 10 e 15.
1: O secretário-geral das Nações Unidas realiza a primeira visita oficial à Síria desde o início do conflito em 2011. Antônio Guterres chegou neste sábado à capital Damasco para conversar com autoridades após a queda do regime de Bashar al-Assad em 2024. Ao desembarcar, Guterres se encontrou com o atual presidente sírio, Ahmed al-Shara. Um dos temas da reunião é a passagem da primeira resposta humanitária emergencial na transição política para uma fase de fortalecimento da estabilidade e recuperação econômica. Em coletiva de imprensa, ao lado do ministro de Relações Exteriores da Síria, Guterres classificou o país árabe como um pilar de estabilidade do Oriente Médio, que vive um momento de possibilidades. Por isso, a necessidade de garantir a justiça de transição, a elaboração de uma constituição permanente e eleições livres e justas. Guterres também defendeu a necessidade de parcerias globais para restaurar serviços essenciais, infraestrutura e viabilizar o retorno de refugiados e pessoas deslocadas. A Agência da ONU para Refugiados estima 7 milhões de deslocados dentro da Síria, além de quase 5 milhões de refugiados, apenas em países próximos, como Turquia, Líbano, Jordânia, Iraque e Egito. O secretário-geral também repetiu a posição da ONU de que as colinas de Golã, ocupadas por Israel há quase 50 anos, são território sírio e classificou como inaceitáveis as violações da integridade territorial. Na visita, que vai até segunda-feira, Guterres se encontra com representantes da sociedade civil, grupos de mulheres e comunidades locais. O secretário-geral da ONU vai discursar na nova Assembleia Popular da República Árabe da Síria, antes de viajar para o Chipre, no Mar Mediterrâneo. Da Rádio Nacional em São Luís, Gabriel Correa.

0: 10h40.
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2: Quanto maior for o cérebro de um animal, maior será a duração do seu bocejo. Os dos ratos são os mais curtos e os dos cães e camelos, os mais longos. Só perdem para os dos humanos.
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A prática de exercícios é extremamente importante para a saúde física do nosso corpo. Assim como a água tem uma função importante para o organismo, se exercitar é indispensável para manter a musculatura em movimento, gastar energia e fortalecer os ossos e articulações, além de ajudar na diminuição do estresse, melhora no fluxo de sangue ao cérebro e redução da ansiedade. Praticar exercícios regularmente previne todos esses problemas e também ajuda na recuperação de depressão e autoestima, que são muito comuns na sociedade. Mova-se! Viva uma vida feliz!

0: 11:18.
1: Milhões de pessoas têm o volante como ganha-pão, seja através dos ônibus, carros de aplicativo, táxis ou prestação de serviços para empresas. Esses profissionais são essenciais para o bom funcionamento da sociedade. Uma categoria que enfrenta longas jornadas e os desafios do trânsito todos os dias. O motorista Vinícius Almeida já está neste ofício há quase 30 anos. Ele ressalta que conduzir vidas é uma grande responsabilidade.
2: Graças a Deus, nunca houve nenhum incidente, né? E nem vai haver, eu espero em Deus. E fico muito grato, tá bom? E satisfeito e honrado de trabalhar como motorista. Tenho muito orgulho da minha profissão. O dia do motorista hoje significa, para mim, responsabilidade, né? Em sempre fazer o melhor, né? Significa um dia especial, principalmente como o dia do motorista, que é a minha profissão que gosto de honrar, né? E sempre desempenhar o melhor.
1: A data também chama a atenção para a importância da segurança no trânsito. Segundo o Registro Nacional de Acidentes e Estatísticas de Trânsito, RENAESTE, o Brasil ainda registra dezenas de milhares de ocorrências nas vias todos os anos, grande parte delas relacionada ao excesso de velocidade, à desatenção dos motoristas, ao consumo de bebidas alcoólicas e ao descumprimento das regras de trânsito.
2: O desafio do trânsito, né, é o trânsito inchado em Belém, né, o número excessivo de carros e motos, né, que acabam complicando, o motorista para em locais indevidos, né, e para no meio da rua. E aí a gente, graças a Deus, com uma experiência que Deus nos deu, a gente vai desviando, como a gente pode dizer assim, né?
1: Neste Dia dos Motoristas, a homenagem vem acompanhada de um lembrete: dirigir com prudência, respeitar as leis de trânsito e praticar a gentileza são atitudes que ajudam a preservar vidas.
3: Da Rádio Cultura FM de Belém, Gabriel Nascimento para a Rádio Nacional.

0: Atenção também ao cuidado com os lábios. Eles podem ressecar, rachar, até sangrar, se não forem bem hidratados. Dê preferência para hidratantes labiais com ceramidas, lanolina, vaselina. Manteiga de cacau e batons de alta fixação podem não ser suficientes e até ressecar mais ainda os seus lábios.
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2: A única letra que não está presente na tabela periódica é a J.
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0: Nesse fim de semana, movimentos e mulheres negras ocupam ruas e espaços culturais em diversas capitais brasileiras, como Salvador, São Paulo e Brasília. A agenda faz parte da 14ª edição do Julho das Pretas, que conta com mais de 600 atividades em todo o país. A programação marca o Dia Internacional da Mulher Negra Afro-Latino-Americana e Caribenha, celebrado neste sábado, 25 de julho. Nesta manhã, a capital baiana recebeu a Marcha das Mulheres Negras da Bahia, que seguiu caminhada da Praça da Piedade até o Terreiro de Jesus. A marcha reuniu lideranças comunitárias, quilombolas e ativistas de diversas partes do estado. Rita de Cássia Santa Rita, do Grupo de Mulheres do Alto das Pombas, reforçou que o ato em Salvador é uma continuidade do movimento nacional.
1: Saímos da marcha recente de Brasília, quando fomos 300 mil mulheres e a nossa pauta é de reparação. A gente tem dito que a gente continua em marcha enfrentando o patriarcado racista.
0: Representando o Instituto Eu Melanina, a artista Udi Santos também levou seu recado em forma de versos.
2: Já deram um ponto de partida pra hoje eu poder completar a missão. E como uma filha prendada, faço das minhas letras a revolução. Com toda a força cultivada, raiz encrespada, respeito blecão. Queremos ficar de lazer, sabemos que tem que correr. A vida é movimento e se você para, um dia ela engole você.
0: Na tarde deste sábado, na capital paulista, outra marcha celebra sua 10ª edição. A concentração ocorre na Praça Roosevelt, com uma programação que mistura arte e política. DJs, aula pública, bloco afro e uma caminhada pelo centro. O ato reforça o pedido de justiça pela morte de Luana Barbosa, símbolo da luta contra a violência policial. De acordo com o Anuário Brasileiro de Segurança Pública, divulgado nesta semana, mulheres negras foram as principais vítimas da violência letal contra mulheres no Brasil em 2025. Cerca de 2 em cada 3 vítimas de feminicídio eram negras. E de volta à programação do Julho das Pretas, neste domingo acontece em Brasília o projeto Cine das Pretas. O evento na capital federal está marcado para as 11 da manhã no Cine Cultura Liberty Mall. Será exibido de graça o filme A Noite de Alaíde, seguido de uma roda de conversa com a cineasta e pesquisadora Eudileuza Penha de Souza, pós-doutora em comunicação e idealizadora da mostra Adélia Sampaio. A ideia da conversa é refletir sobre memória, ancestralidade e a linguagem audiovisual comprometida com a justiça social. Da Rádio Nacional em São Luís, Gabriel Correa.
3: Meia-noite 22.

0: meia-noite 48.
1: Você sabia?
2: Papai Noel recebeu uma licença de piloto e os mapas aéreos do governo dos Estados Unidos em 1927. Também foi prometido que as luzes da pista de pouso ficariam acesas para ele.
1: Você sabia?

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0: O Partido Liberal referendou neste sábado a candidatura do senador Flávio Bolsonaro à presidência da República. A convenção do partido foi realizada em São Paulo. Flávio Bolsonaro nasceu no Rio de Janeiro, tem 45 anos e é advogado. Ele está em seu primeiro mandato como senador, mas tem uma longa trajetória política. Cumpriu 4 mandatos de deputado estadual e foi candidato à prefeitura do Rio em 2016, terminando em 4º lugar. O candidato do PL é filho do ex-presidente Jair Bolsonaro, que está em prisão domiciliar após ser condenado a 27 anos de prisão pela tentativa de golpe de Estado no país. Flávio aposta na mobilização do eleitorado do pai para conquistar a presidência. Em 2022, Jair Bolsonaro ficou 1,8 ponto percentual atrás do presidente Lula. Durante o evento, foi exibido um vídeo de Jair Bolsonaro feito por inteligência artificial, simulando uma mensagem de apoio ao filho. A convenção do PL foi acompanhada por políticos do partido e até pelo presidente da Argentina, Javier Milei. Em seu discurso, Flávio Bolsonaro agradeceu sua família e ao PL pela indicação.
1: Gente, eu estou mais do que preparado para enfrentar essa missão. E a gente vai honrar a confiança de cada um para, junto com o Congresso Nacional, ainda mais a centro-direita, com os nossos senadores, deputados, governadores, nos dando a base para mudar a Constituição, para reduzir impostos, para botar uma legislação penal mais dura.
0: A pré-candidatura de Flávio Bolsonaro à presidência foi marcada por polêmicas. A principal foi em relação a Daniel Vorcaro, dono do Banco Master, de quem o candidato teria pedido 134 milhões de reais para a produção de um filme sobre seu pai. Flávio nega irregularidades. O caso está sob investigação da Polícia Federal. O PL segue buscando apoio de outros partidos para a candidatura de Flávio Bolsonaro. Ainda não foi anunciado quem será o candidato ou candidata à vice-presidência ao lado dele. O prazo para convenções partidárias vai até 5 de agosto. Da Rádio Nacional em Brasília, Gésio Passos.

0: Você sabia?
1: Não acredito.
2: O céu em Marte é vermelho e o pôr do sol é azul. Isso acontece por causa da poeira do ar do planeta.
0: Você sabia?
1: Não acredito.
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7: 1:32.

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2: O game Turma da Mônica na Terra dos Monstros será relançado em cartucho para o Mega Drive, console que voltou a ser vendido recentemente aqui no Brasil.
3: Que notícia ótima, louco, eu tô pirado, cara. Além de ler gibi, eu também vou poder jogar com os rapazinhos do gibi.
2: É isso mesmo, garotinho. O lançamento deve acontecer ainda em 2017, de acordo com a fabricante brasileira Tectoy. Ainda não há preço definido.
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0: Nesse fim de semana, movimentos e mulheres negras ocupam ruas e espaços culturais em diversas capitais brasileiras, como Salvador, São Paulo e Brasília. A agenda faz parte da 14ª edição do Julho das Pretas, que conta com mais de 600 atividades em todo o país. A programação marca o Dia Internacional da Mulher Negra Afro-Latino-Americana e Caribenha, celebrado neste sábado, 25 de julho. Nesta manhã, a capital baiana recebeu a Marcha das Mulheres Negras da Bahia, que seguiu caminhada da Praça da Piedade até o Terreiro de Jesus. A marcha reuniu lideranças comunitárias, quilombolas e ativistas de diversas partes do estado. Rita de Cássia Santa Rita, do Grupo de Mulheres do Alto das Pombas, reforçou que o ato em Salvador é uma continuidade do movimento nacional.
1: Saímos da marcha recente de Brasília, quando fomos 300 mil mulheres. E a nossa pauta é de reparação. A gente tem dito que a gente continua em marcha, enfrentando o patriarcado racista.
0: Representando o Instituto Eu Melanina, a artista Udi Santos também levou seu recado em forma de versos.
2: Já deram ponto de partida pra hoje, eu poder completar a missão. E como uma filha prendada, faço das minhas letras a revolução. Com toda a força cultivada, raiz encrespada, respeito blecão. 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A vida é movimento e se você para, um dia ela engole você.
0: Na tarde deste sábado, na capital paulista, outra marcha celebra sua 10ª edição. A concentração ocorre na Praça Roosevelt, com uma programação que mistura arte e política. DJs, aula pública, bloco afro e uma caminhada pelo centro. O ato reforça o pedido de justiça pela morte de Luana Barbosa, símbolo da luta contra a violência policial. De acordo com o Anuário Brasileiro de Segurança Pública, divulgado nesta semana, mulheres negras foram as principais vítimas da violência letal contra mulheres no Brasil em 2025. Cerca de 2 em cada 3 vítimas de feminicídio eram negras. E de volta à programação do Julho das Pretas, neste domingo acontece em Brasília o projeto Cine das Pretas. O evento na capital federal está marcado para as 11 da manhã no Cine Cultura Liberty Mall. Será exibido de graça o filme A Noite de Alaíde, seguido de uma roda de conversa com a cineasta e pesquisadora Eudileuza Penha de Souza, pós-doutora em comunicação e idealizadora da mostra Adélia Sampaio. A ideia da conversa é refletir sobre memória, ancestralidade e a linguagem audiovisual comprometida com a justiça social. Da Rádio Nacional em São Luís, Gabriel Correa.

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2: Você sabia que a pessoa gorda tem em seu corpo uma grande proporção de gordura, cuja densidade é menor do que a água? O magro possui apenas pele e ossos, sendo os ossos mais densos que a água. Portanto, a densidade média do gordo é menor do que do magro. Assim, ele boiará com grande facilidade. É, gordinho boia mais fácil.
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0: Que o fumo é prejudicial para a saúde não é novidade para ninguém. A fumaça do cigarro é composta de 2 a 6% de monóxido de carbono, um gás tóxico que dificulta o transporte e a utilização do oxigênio. Por isso, a campanha de combate ao fumo nasceu com o objetivo de intensificar essa mensagem e convencer os usuários a abandonarem um mau hábito. O fumo é responsável por 90% dos casos de câncer de pulmão, causador de 12 mil mortes por ano no país. Se você fuma, ainda é tempo de parar e iniciar um novo ciclo. Abandonar o cigarro é sinônimo de viver uma vida saudável, que provê benefícios imediatos e benefícios a longo prazo significativos para a saúde.
1: 3 e 3.

O Brasil negou visto de entrada no país para representantes dos Estados Unidos que viriam monitorar o sistema eleitoral brasileiro. O Ministério das Relações Exteriores confirmou que, nesta sexta-feira, foram negados os vistos do subsecretário do Departamento de Estado para a Democracia, Riley Barnes, e do subsecretário adjunto, Samuel Sanson. O governo brasileiro tomou conhecimento que os estadunidenses queriam conversar com autoridades eleitorais para discutir liberdade de expressão relacionada às eleições de outubro. O governo considerou a iniciativa uma instrumentalização política no contexto eleitoral. Recentemente, o pré-candidato a presidente Flávio Bolsonaro fez uma reunião com embaixadores e divulgou fake news sobre as urnas brasileiras, dizendo que seriam produzidas por uma empresa venezuelana. O Tribunal Superior Eleitoral negou mais uma vez essa informação. Segundo a corte, esse boato circula no país desde 2017. O TSE afirmou que essa empresa não participou da produção e nem operação das urnas do país, que foram projetadas por servidores e técnicos a serviço da Justiça Eleitoral. Neste sábado, o Jornal dos Estados Unidos, The Washington Post, publicou matéria dizendo que uma delegação norte-americana planejava colocar em dúvida a integridade do sistema de votação brasileiro em uma estratégia do presidente Donald Trump de influenciar as eleições na América Latina. Com informações da Agência Brasil, da Rádio Nacional em Brasília, Gésio Passos.

0: 3:39.
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2: Você sabia?
3: A pizza Margherita leva tomate, mozzarella e manjericão para representar a bandeira nacional italiana. Ela foi criada em 1890 para a rainha Margherita da Itália e se tornou a preferida dela.
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0: Apesar das pessoas acharem que existe muita água potável em abundância no mundo, a realidade é bem diferente do que parece. Existem 97% de águas salgadas e 3% de águas doces no planeta. Mas a quantidade de água potável disponível ao uso humano é bem menor, 0,007% desse imenso total. A água é fonte de vida, porque não existe nenhuma célula viva sem água, ou seja, sem água não sobrevivemos. Por isso, é importante a conscientização de consumo e preservação do líquido mais precioso que existe. Todos podem e devem ajudar a cuidar da água. Observe o seu uso diário de água e pense em como você poderia mudar os seus hábitos de forma a economizá-la. As metas são individuais, mas a conquista de preservação é de todos nós.
1: 4 e 4.

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2: Você sabia que o hábito de tornar o almoço a refeição do meio-dia surgiu com os assomos da Revolução Francesa em 1789? Isso porque até essa altura a refeição ao meio-dia da jornada chamava-se jantar. Contudo, como as deliberações da Assembleia Constituinte se iniciavam às 12 horas, terminando às 18 horas, passou-se o jantar para o fim da tarde. Entretanto, os deputados, como não podiam ficar em jejum desde a primeira refeição da manhã até a hora de encerramento dos trabalhos, ganharam o hábito de comer por volta das 11 horas.
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O secretário-geral das Nações Unidas realiza a primeira visita oficial à Síria desde o início do conflito em 2011. Antônio Guterres chegou neste sábado à capital Damasco para conversar com autoridades após a queda do regime de Bashar al-Assad em 2024. Ao desembarcar, Guterres se encontrou com o atual presidente sírio, Ahmed al-Sharaa. Um dos temas da reunião é a passagem da primeira resposta humanitária emergencial na transição política para uma fase de fortalecimento da estabilidade e recuperação econômica. Em coletiva de imprensa, ao lado do ministro de Relações Exteriores da Síria, Guterres classificou o país árabe como um pilar de estabilidade do Oriente Médio, que vive um momento de possibilidades. Por isso, a necessidade de garantir a justiça de transição, a elaboração de uma constituição permanente e eleições livres e justas. Guterres também defendeu a necessidade de parcerias globais para restaurar serviços essenciais, infraestrutura e viabilizar o retorno de refugiados e pessoas deslocadas. A Agência da ONU para Refugiados estima 7 milhões de deslocados dentro da Síria, além de quase 5 milhões de refugiados, apenas em países próximos, como Turquia, Líbano, Jordânia, Iraque e Egito. O secretário-geral também repetiu a posição da ONU de que as colinas de Golã, ocupadas por Israel há quase 50 anos, são território sírio e classificou como inaceitáveis as violações da integridade territorial. Na visita, que vai até segunda-feira, Guterres se encontra com representantes da sociedade civil, grupos de mulheres e comunidades locais. O secretário-geral da ONU vai discursar na nova Assembleia Popular da República Árabe da Síria, antes de viajar para o Chipre, no Mar Mediterrâneo. Da Rádio Nacional em São Luís, Gabriel Correa.

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0: pioneiro inova com tatuagem que se move e faz sucesso na web. Uma tatuagem bizarra tem causado reações positivas e também negativas na internet. Classificada como primeira do tipo no mundo pelo tatuador Richard Betty, ela consiste em dois bracinhos saindo da cabeça e dirigindo o corpo do eleito para receber a arte. O caminhoneiro Kenny Orasley consegue fazer a tatuagem, ganhar vida e também se mover. Esse é maluco.
1: Tudo isso é louco!
0: É verdade mesmo?

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1: Milhões de pessoas têm o volante como ganha-pão, seja através dos ônibus, carros de aplicativo, táxis ou prestação de serviços para empresas. Esses profissionais são essenciais para o bom funcionamento da sociedade. Uma categoria que enfrenta longas jornadas e os desafios do trânsito todos os dias. O motorista Vinícius Almeida já está neste ofício há quase 30 anos. Ele ressalta que conduzir vidas é uma grande responsabilidade.
2: Graças a Deus, nunca houve nenhum incidente, né? E nem vai haver, eu espero em Deus. E fico muito grato, tá bom? E satisfeito e honrado de trabalhar como motorista. Tenho muito orgulho da minha profissão. O dia do motorista hoje significa, para mim, responsabilidade, né? Em sempre fazer o melhor, né? Significa um dia especial. Principalmente como o dia do motorista, que é a minha profissão que gosto de honrar, né? E sempre desempenhar o melhor.
1: A data também chama a atenção para a importância da segurança no trânsito. Segundo o Registro Nacional de Acidentes e Estatísticas de Trânsito, RENAESTE, o Brasil ainda registra dezenas de milhares de ocorrências nas vias todos os anos, grande parte delas relacionada ao excesso de velocidade, à desatenção dos motoristas, ao consumo de bebidas alcoólicas e ao descumprimento das regras de trânsito.
2: O desafio do trânsito, né, é o trânsito inchado em Belém, né, o número excessivo de carros e motos, né, que acabam complicando, o motorista para em locais indevidos, né, e para no meio da rua, e aí a gente, graças a Deus, com uma experiência que Deus nos deu, a gente vai desviando, como a gente pode dizer assim, né?
1: Neste Dia dos Motoristas, a homenagem vem acompanhada de um lembrete: dirigir com prudência, respeitar as leis de trânsito e praticar a gentileza são atitudes que ajudam a preservar vidas.
3: Da Rádio Cultura FM de Belém, Gabriel Nascimento para a Rádio Nacional.
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0: oficial do Brasil não chegou a empolgar muitas pessoas. Foi durante as comemorações do Centenário da Independência, dia 7 de setembro de 1922, no Rio de Janeiro, que o presidente Epitácio Pessoa discursou ao povo brasileiro, seguido da ópera O Guarani, de Carlos Gomes. Um transmissor emprestado pela Westinghouse foi instalado no alto do Corcovado e alguns alto-falantes foram espalhados pela cidade e em São Paulo. Quem percebeu a importância do que estava acontecendo foi o antropólogo Edgar Roquette Pinto, que convenceu a Academia Brasileira de Ciências a comprar os equipamentos, fundando assim a primeira rádio do país, a Rádio Sociedade, hoje Rádio MEC.
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1: Que irado, locutor!
0: Você sabia que as mulheres representam 80% do público que joga games no celular no Brasil? É isso mesmo! É o que diz a pesquisa YouTube Insights, divulgado pelo YouTube neste ano. Em 2016, esse número era de 71%. O levantamento foi feito em maio de 2017 e leva em consideração pessoas que assistem vídeo de games no site.
1: Ih, locutor! Então bora pro YouTube!
0: Tanto é nada, hein, garotinho?
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O aquecimento das águas do Pacífico, fenômeno conhecido como El Niño, já impactou cerca de 200 cidades na maioria das regiões brasileiras desde o início de julho, de acordo com a Confederação Nacional de Municípios. Os dados são do Sistema Integrado de Informações sobre Desastres. Os prejuízos estimados somam R$3,5 bilhões, um aumento superior a 50% em relação ao mesmo período do ano passado. Ao todo, foram decretadas 240 situações de emergência em 3 estados, causadas por eventos como temporais, inundações, secas, estiagens e incêndios. Mais de 500 mil de pessoas foram afetadas. Os prejuízos da seca e da estiagem correspondem a mais de 86% do total, concentrados na região Nordeste. Com exceção de Sergipe e do Maranhão, os outros 7 estados nordestinos registraram a normalidade. Seca no norte, chuvas no sul. Temporais e inundações atingiram 69 municípios no Rio Grande do Sul e 53 em Santa Catarina, com prejuízos estimados em R$128 milhões. Já no sudeste, 24 cidades decretaram situação de emergência em razão de incêndios florestais. A Confederação Nacional de Municípios publicou também uma nota técnica sobre os impactos do El Niño previstos até 2020. O documento orienta as prefeituras a atualizarem seus planos de contingência, realizarem o mapeamento de áreas de risco, organizarem abrigos provisórios e rotas de evacuação, além de fortalecerem canais de comunicação direta com a população. Da Rádio Nacional em São Luís, Gabriel Correa.

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0: Você sabia?
1: Um australiano tentou vender a Nova Zelândia no eBay uma vez. O leilão foi interrompido na casa dos $3,000 pelo próprio site.
0: Você sabia?
2: Não acredito. 24 horas com você.

A Agência Nacional de Vigilância Sanitária divulgou um alerta informando que o uso da retatrutida ainda não está aprovado. A substância para o tratamento de diabetes e obesidade continua em fase de testes e o fabricante não solicitou registro no Brasil e em nenhum outro país do mundo. A Anvisa alerta para o perigo de consumir produtos de origem desconhecida. A retatrutida vem sendo oferecida em sites irregulares na internet e apreendida nas fronteiras brasileiras como contrabando. A agência adverte que tomar um medicamento sem registro e ainda em fase de testes envolve riscos significativos, principalmente pela falta de evidência sobre sua segurança, eficácia e qualidade. Também não há garantia de que o produto contrabandeado contenha realmente o princípio ativo declarado ou esteja na dosagem adequada. A comercialização de medicamentos irregulares é crime no país, além de um grande risco à saúde. Para ser aprovado o uso, um medicamento necessita de um longo caminho de estudos pré-clínicos e clínicos com testes rigorosos. A Anvisa ressalta que analisa todos os elementos para evitar potenciais problemas à saúde e garantir que todos os efeitos sejam avaliados. Da Rádio Nacional em Brasília, Gésio Passos.

0: idealistas pelo mundo afora, e o mérito de sua invenção foi disputado por todos eles. Em 1901, o italiano Guglielmo Marconi realizou um experimento que lhe rendeu um prêmio Nobel de Física. Marconi enviou sinais radiotelegráficos da Inglaterra, que foram ouvidos claramente na costa norte-americana. 4 décadas depois, a Suprema Corte dos Estados Unidos concedeu ao sérvio Nikola Tesla o mérito de experimentos iniciais por seus estudos e patentes com ondas de rádio. O Brasil também entra na disputa. O padre e cientista Landel de Moura é reconhecidamente um dos pioneiros na transmissão de som sem fio.
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Segundo dados da Organização Mundial de Saúde, o infarto agudo mata cerca de 15 milhões de pessoas por ano. Infelizmente, as causas genéticas que podem levar a um infarto não são possíveis serem alteradas. Porém, uma alimentação balanceada, a prática de exercícios físicos regulares e evitar álcool e tabaco são medidas simples que podem diminuir consideravelmente suas chances de ter o problema.

0: Você sabia?
1: Não acredito.
2: O famoso chapéu dos chefes é chamado de toque e tem exatamente 100 pregas para simbolizar as 100 formas de preparar um ovo. E na França, o ovo é chamado de ouf.
0: Você sabia?

0: O Partido Liberal referendou neste sábado a candidatura do senador Flávio Bolsonaro à presidência da República. A convenção do partido foi realizada em São Paulo. Flávio Bolsonaro nasceu no Rio de Janeiro, tem 45 anos e é advogado. Ele está em seu primeiro mandato como senador, mas tem uma longa trajetória política. Cumpriu 4 mandatos de deputado estadual e foi candidato à prefeitura do Rio em 2016, terminando em 4º lugar. O candidato do PL é filho do ex-presidente Jair Bolsonaro, que está em prisão domiciliar após ser condenado a 27 anos de prisão pela tentativa de golpe de Estado no país. Flávio aposta na mobilização do eleitorado do pai para conquistar a presidência. Em 2022, Jair Bolsonaro ficou 1,8 ponto percentual atrás do presidente Lula. Durante o evento, foi exibido um vídeo de Jair Bolsonaro feito por inteligência artificial, simulando uma mensagem de apoio ao filho. A convenção do PL foi acompanhada por políticos do partido e até pelo presidente da Argentina, Javier Milei. Em seu discurso, Flávio Bolsonaro agradeceu sua família e ao PL pela indicação.
1: Gente, eu estou mais do que preparado para enfrentar essa missão. E a gente vai honrar a confiança de cada um para, junto com o Congresso Nacional, ainda mais a centro-direita, com os nossos senadores, deputados, governadores, nos dando a base para mudar a Constituição, para reduzir impostos, para botar uma legislação penal mais dura.
0: A pré-candidatura de Flávio Bolsonaro à presidência foi marcada por polêmicas. A principal foi em relação a Daniel Vorcaro, dono do Banco Master, de quem o candidato teria pedido 134 milhões de reais para a produção de um filme sobre seu pai. Flávio nega irregularidades. O caso está sob investigação da Polícia Federal. O PL segue buscando apoio de outros partidos para a candidatura de Flávio Bolsonaro. Ainda não foi anunciado quem será o candidato ou candidata à vice-presidência ao lado dele. O prazo para convenções partidárias vai até 5 de agosto. Da Rádio Nacional em Brasília, Gésio Passos.

0: O registro civil no Brasil foi criado formalmente com um decreto em 1874 que regulamentava o registro de nascimentos, casamentos e óbitos. Foi no ano seguinte que começaram a surgir os cartórios de registro, assim como existem até hoje. Mas, de acordo com o Instituto Brasileiro de Geografia e Estatística, o IBGE, entre 2002 e 2012, o subregistro de nascimentos caiu de 20,3% para 6,7%. Para se ter uma ideia, cerca de 22% da população maranhense não tem registro civil de nascimento. A certidão de nascimento é o primeiro passo para o pleno exercício da cidadania. Só com ela é possível obter outros documentos fundamentais, se cadastrar em programas sociais e fazer matrícula escolar. A certidão pode ser feita no cartório de registro civil, nas maternidades que oferecem esse serviço aos ali recém-nascidos ou nos mutirões. Sem a certidão de nascimento, o cidadão não existe para o Estado. Então não deixe de ter o seu registro.
1: 9 e 2.
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4: Aí, locutor, olha o que a produção preparou de notícia pra você, se liga aí!
2: Pois é, meu amiguinho, os videogames contribuíram para a queda no número de horas trabalhadas por homens jovens nos Estados Unidos. É o que apontou um estudo do Departamento Nacional de Pesquisa Econômica norte-americano. Divulgada no começo deste ano, a pesquisa foi elaborada por Eric Rush e Kevin Charles, da Universidade de Chicago. Os economistas partiram de dados que apontam declínio no número de horas trabalhadas ao ano, tanto por homens e mulheres em todas as faixas de idade.
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Boa noite, senhoras e senhores. Eu sou o comissário do bordo, Sérgio Ronaldo. Aperte o cinto.

0: Ela pode ser física ou verbal, no pré-natal ou no parto. A violência obstétrica vitima milhares de mulheres todos os dias. Ela inclui tratamento humilhante, privação de acompanhante e realização de procedimentos não necessários. Inaceitável de todas as formas. A denúncia pela mãe deve ser um recurso amplamente utilizado.
1: A relação entre avós e netos é uma experiência vivida de diferentes formas, mas que costuma deixar marcas profundas. Os números do último censo demográfico mostram que, na Bahia, pelo menos 650 mil avós e avôs moram com os netos, segundo a supervisora de disseminação de informações do IBGE na Bahia, Mariana Viveiros.
2: A gente percebe que, na grande maioria, em quase todas essas situações, são os avós que são os responsáveis por aquele domicílio. Então, é o avô que está ali como a figura de liderança na casa. E embora a gente também tenha um número de avós que moram com os netos, mas num domicílio chefiados pelos netos, né? Como se os netos estivessem, de certa forma, cuidando dos avós. Mas quase a totalidade são os avós que chefiam os domicílios. As mulheres, claro, as avós mulheres são 70%, né, dessas avós que moram com os netos. E a gente percebe também que não necessariamente são pessoas, são avós e avós idosos. A gente tem uma participação importante de pessoas de menos de 60 anos que já

0: são avós e moram com seus netos.
1: A jornalista Sandra Mercês mora com a avó desde a infância e de lá para cá foi construindo uma relação marcada pelo afeto e a admiração.
2: Morar com minha avó, para mim, é querer viver dentro do abraço dela. É ver o cuidado, o amor dela em cada detalhe, por exemplo, no cheirinho de comida pela casa, naquela pergunta simples, você já comeu? Na bronca que ela dá, que você vê que é uma bronca, mas por conta do cuidado, no abraço que faz a gente se sentir seguro. Minha avó, ela é muito ela é muito intensa. Ela fala do jeitinho dela, mas do jeitinho bonito. Ela cuida de cada detalhe da casa, sabe? Como se quisesse guardar os netos em um potinho.
1: A avó de Sandra, Dona Ivanildes Conceição, de 68 anos, também tem outros netos com quem compartilha a rotina dentro de casa.
3: Tenho 6 netos, 3 moram comigo e 3 moram com os pais. Mas eu amo muito meus netos quando vêm aqui em casa me visitar. Brinco, caduco, faço tudo.
1: O Dia dos Avós é comemorado em 26 de julho, data associada a Santa Ana e São Joaquim, considerados pela tradição católica os avós de Jesus Cristo. Da Rádio Educadora da Bahia, Rafael Lopes para a Rádio Nacional.

0: 10 e 10.
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3: Você sabia que a maior e a mais bela igreja do mundo é a Basílica de São Pedro no Vaticano? Ela ocupa uma área de 15 mil metros quadrados e tem capacidade para 60 mil fiéis. Em frente à Basílica está a Praça de São Pedro, de forma ovalada, com 280 metros de comprimento máximo e 280 metros de largura na sua zona mais larga.
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1: O presidente americano Abraham Lincoln gostava tanto de gatos que uma vez deixou um felino comer em cima da mesa de um jantar formal na Casa Branca.
0: Você sabia?

0: As últimas folhas do outono já estão caindo, o inverno já bate à porta e com ele vem também aquele friozinho gostoso. Bom para ficar em casa, embaixo do cobertor, assistindo Netflix, né? Ah, inverno, seu lindo! Mas essa estação não é perfeita para todo mundo, viu? Tem gente que não tem casa, cobertor, muito menos Netflix para assistir. Muitas pessoas até morrem de frio no inverno. E como em todos os anos, a preocupação é grande, principalmente com os moradores de rua, já que o inverno sempre promete temperaturas muito baixas. Então, quando você for sair de casa, pegue um casaco ou um cobertor que você não use mais e coloque no carro. Tem sempre alguém precisando, e esse alguém pode cruzar o seu caminho. Aqueça o coração de alguém. Na verdade, isso vai aquecer o seu coração também.
1: Onze e dois.

A Agência Nacional de Vigilância Sanitária divulgou um alerta informando que o uso da retatrutida ainda não está aprovado. A substância para o tratamento de diabetes e obesidade continua em fase de testes e o fabricante não solicitou registro no Brasil e em nenhum outro país do mundo. A Anvisa alerta para o perigo de consumir produtos de origem desconhecida. A retatrutida vem sendo oferecida em sites irregulares na internet e apreendida nas fronteiras brasileiras como contrabando. A agência adverte que tomar um medicamento sem registro e ainda em fase de testes envolve riscos significativos, principalmente pela falta de evidência sobre sua segurança, eficácia e qualidade. Também não há garantia de que o produto contrabandeado contenha realmente o princípio ativo declarado ou esteja na dosagem adequada. A comercialização de medicamentos irregulares é crime no país, além de um grande risco à saúde. Para ser aprovado o uso, um medicamento necessita de um longo caminho de estudos pré-clínicos e clínicos com testes rigorosos. A Anvisa ressalta que analisa todos os elementos para evitar potenciais problemas à saúde e garantir que todos os efeitos sejam avaliados. Da Rádio Nacional em Brasília, Gésio Passos.

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2: Você sabia que o hábito de tornar o almoço a refeição do meio-dia surgiu com os assomos da Revolução Francesa em 1789? Isso porque até essa altura a refeição ao meio-dia da jornada chamava-se jantar. Contudo, como as deliberações da Assembleia Constituinte se iniciavam às 12 horas, terminando às 18 horas, passou-se o jantar para o fim da tarde. Entretanto, os deputados, como não podiam ficar em jejum desde a primeira refeição da manhã até a hora de encerramento dos trabalhos, ganharam o hábito de comer por volta das 11 horas.
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O registro civil no Brasil foi criado formalmente com um decreto em 1874 que regulamentava o registro de nascimentos, casamentos e óbitos. Foi no ano seguinte que começaram a surgir os cartórios de registro, assim como existem até hoje. Mas, de acordo com o Instituto Brasileiro de Geografia e Estatística, o IBGE, entre 2002 e 2012, o subregistro de nascimentos caiu de 20,3% para 6,7%. Para se ter uma ideia, cerca

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1: O secretário-geral das Nações Unidas realiza a primeira visita oficial à Síria desde o início do conflito em 2011. Antônio Guterres chegou neste sábado à capital Damasco para conversar com autoridades após a queda do regime de Bashar al-Assad em 2024. Ao desembarcar, Guterres se encontrou com o atual presidente sírio, Ahmed al-Shara. Um dos temas da reunião é a passagem da primeira resposta humanitária emergencial na transição política para uma fase de fortalecimento da estabilidade e recuperação econômica. Em coletiva de imprensa, ao lado do ministro de Relações Exteriores da Síria, Guterres classificou o país árabe como um pilar de estabilidade do Oriente Médio, que vive um momento de possibilidades. Por isso, a necessidade de garantir a justiça de transição, a elaboração de uma constituição permanente e eleições livres e justas. Guterres também defendeu a necessidade de parcerias globais para restaurar serviços essenciais, infraestrutura e viabilizar o retorno de refugiados e pessoas deslocadas. A Agência da ONU para Refugiados estima 7 milhões de deslocados dentro da Síria, além de quase 5 milhões de refugiados, apenas em países próximos, como Turquia, Líbano, Jordânia, Iraque e Egito. O secretário-geral também repetiu a posição da ONU de que as colinas de Golã, ocupadas por Israel há quase 50 anos, são território sírio e classificou como inaceitáveis as violações da integridade territorial. Na visita, que vai até segunda-feira, Guterres se encontra com representantes da sociedade civil, grupos de mulheres e comunidades locais. O secretário-geral da ONU vai discursar na nova Assembleia Popular da República Árabe da Síria, antes de viajar para o Chipre, no Mar Mediterrâneo. Da Rádio Nacional em São Luís, Gabriel Correa.

0: Você sabia?
1: Plástico bolha deveria ser uma textura de papel de parede. Os cientistas colocaram duas cortinas plásticas de chuveiro em uma máquina seladora, mas o material ficou cheio de bolhas de ar.
0: Você sabia?

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0: 1 em 9.
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2: 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Você sabia?
3: Os motoristas da NASCAR suam tanto durante as competições que podem perder até 4,5 kg em uma só corrida.
2: Você sabia?

0: O Partido Liberal referendou neste sábado a candidatura do senador Flávio Bolsonaro à presidência da República. A convenção do partido foi realizada em São Paulo. Flávio Bolsonaro nasceu no Rio de Janeiro, tem 45 anos e é advogado. Ele está em seu primeiro mandato como senador, mas tem uma longa trajetória política. Cumpriu 4 mandatos de deputado estadual e foi candidato à prefeitura do Rio em 2016, terminando em 4º lugar. O candidato do PL é filho do ex-presidente Jair Bolsonaro, que está em prisão domiciliar após ser condenado a 27 anos de prisão pela tentativa de golpe de Estado no país. Flávio aposta na mobilização do eleitorado do pai para conquistar a presidência. Em 2022, Jair Bolsonaro ficou 1,8 ponto percentual atrás do presidente Lula. Durante o evento, foi exibido um vídeo de Jair Bolsonaro feito por inteligência artificial, simulando uma mensagem de apoio ao filho. A convenção do PL foi acompanhada por políticos do partido e até pelo presidente da Argentina, Javier Milei. Em seu discurso, Flávio Bolsonaro agradeceu sua família e ao PL pela indicação.
1: Gente, eu estou mais do que preparado para enfrentar essa missão. E a gente vai honrar a confiança de cada um para, junto com o Congresso Nacional, ainda mais a centro-direita, com os nossos senadores, deputados, governadores, nos dando a base para mudar a Constituição, para reduzir impostos, para botar uma legislação penal mais dura.
0: A pré-candidatura de Flávio Bolsonaro à presidência foi marcada por polêmicas. A principal foi em relação a Daniel Vorcaro, dono do Banco Master, de quem o candidato teria pedido 134 milhões de reais para a produção de um filme sobre seu pai. Flávio nega irregularidades. O caso está sob investigação da Polícia Federal. O PL segue buscando apoio de outros partidos para a candidatura de Flávio Bolsonaro. Ainda não foi anunciado quem será o candidato ou candidata à vice-presidência ao lado dele. O prazo para convenções partidárias vai até 5 de agosto. Da Rádio Nacional em Brasília, Gésio Passos.

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1: Para aqueles que possuem um carro e que desejam gastar menos no dia a dia, confira agora algumas dicas para conseguir gastar menos. Freio motor. É importante que os motoristas lembrem sempre de reduzir as marchas do carro quando estiver reduzindo a velocidade do veículo. Esse tipo de procedimento ajuda a parar o carro e também poupar os freios. Tire o pé do pedal da embreagem. Existem diversos motoristas que acabam apoiando o pé na embreagem com a marcha já engatada. Isso faz geralmente com que o veículo tenha uma perda considerável na tração, além de desgastar os componentes sem a menor necessidade. Os motoristas que fazem isso costumam ter que trocar o conjunto de embreagem mais cedo. Outra dica para dirigir direito e economizar é: não dirija na banguela. Você ainda acha que andar com o carro no ponto morto durante uma descida economiza combustível? Esse é um mito que já foi derrubado há muito tempo. Este procedimento ainda ajuda a desgastar os freios de uma forma mais prematura, sem contar o risco de perder o controle do veículo. Outra dica é: nada de aceleração e frenagens bruscas. Os motoristas que conseguem manter o controle durante o processo de condução com uma velocidade média razoável evitam desgastes de componentes importantes do carro, tais como freios, suspensão e também dos pneus. Tanto a aceleração quanto o freio devem acontecer de forma suave. A última dica é: use o ar-condicionado de forma inteligente. O ar aumenta em 20% o consumo de combustível do carro. Portanto, nunca dirija com janelas abertas caso o ar esteja ligado. Também não utilize o resfriamento máximo. Nos equipamentos digitais, manter a temperatura entre 23 e 25 graus centígrados costumam ser eficientes.
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O Brasil negou visto de entrada no país para representantes dos Estados Unidos que viriam monitorar o sistema eleitoral brasileiro. O Ministério das Relações Exteriores confirmou que, nesta sexta-feira, foram negados os vistos do subsecretário do Departamento de Estado para a Democracia, Riley Barnes, e do subsecretário adjunto, Samuel Sanson. O governo brasileiro tomou conhecimento que os estadunidenses queriam conversar com autoridades eleitorais para discutir liberdade de expressão relacionada às eleições de outubro. O governo considerou a iniciativa uma instrumentalização política no contexto eleitoral. Recentemente, o pré-candidato a presidente Flávio Bolsonaro fez uma reunião com embaixadores e divulgou fake news sobre as urnas brasileiras, dizendo que seriam produzidas por uma empresa venezuelana. O Tribunal Superior Eleitoral negou mais uma vez essa informação. Segundo a corte, esse boato circula no país desde 2017. O TSE afirmou que essa empresa não participou da produção e nem operação das urnas do país, que foram projetadas por servidores e técnicos a serviço da Justiça Eleitoral. Neste sábado, o Jornal dos Estados Unidos, The Washington Post, publicou matéria dizendo que uma delegação norte-americana planejava colocar em dúvida a integridade do sistema de votação brasileiro em uma estratégia do presidente Donald Trump de influenciar as eleições na América Latina. Com informações da Agência Brasil, da Rádio Nacional em Brasília, Gésio Passos.

0: Você sabia?
1: Não acredito.
2: Os golfinhos se chamam pelo nome, aliás, por um tipo de assobio especial.
0: Você sabia?

Manchas pelo corpo? Cuidado! Pode ser hanseníase. A doença, que é infecciosa e contagiosa, também é conhecida como lepra. Ela não é hereditária e sua evolução depende de características do sistema imunológico do infectado. Entre 2007 e 2016, o número de casos novos de hanseníase caiu 37% no Brasil, passando de 40,1 mil diagnosticados no ano de 2007 para 25,2 mil em 2016. Apesar da queda, o país continua sendo o único das Américas a ter a doença como um problema de saúde público. Segundo a Organização Pan-Americana da Saúde, Organização Mundial da Saúde, OPAS, OMS, ao contrário do que muitos pensam, a hanseníase tem cura. Hanseníase, identificou, tratou, curou.

0: 3 e 18.
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3: Máscara caseira para dar brilho ao cabelo. Um iogurte natural, meio mamão, 2 colheres de leite, 1 colher de mel, 1 colher de condicionador, 1 colher de chá de vinagre de cidra. Pode ser também de maçã, tá? Aí você mistura todos os ingredientes e aplica no cabelo úmido, lavado, somente com shampoo. Envolva a cabeça num papel de prata, papel alumínio, né? E deixa atuar cerca de 20 minutinhos. Depois é só lavar com água não muito quente, tá? E retirar todo o produto. Você pode finalizar com mais um pouquinho de condicionador, creme para pentear ou apenas com um leave-in. Você vai adorar o brilho nos cabelos. O resultado que dará essa dica de hoje.

maior celebração da diversidade chega a Brasília neste domingo com a parada do Orgulho LGBT+, na Esplanada dos Ministérios. A concentração está marcada para as 14h em frente ao Congresso Nacional. O ato encerra o Festival Brasília Orgulho, que teve início em 11 de julho. A 27ª edição da Parada LGBT+, de Brasília, tem nas eleições o tema central do evento, com o mote LGBT+, Levante e Vote. Entre as atrações estão shows de artistas como Lorena Simpson e a Banda das Montadas, além de DJs da cena local e 9 trios elétricos. Como já é tradição, o evento destaca a visibilidade e o orgulho LGBT+, além de trazer o debate sobre o respeito aos direitos das pessoas lésbicas, gays, bissexuais, travestis, transexuais e outras. Da Rádio Nacional em Brasília, Daniela Longuinho.

0: Você sabia?
1: Não há buracos de fechadura na limusine presidencial dos Estados Unidos. E só o serviço secreto sabe como abri-la. A única janela que abre é a do lado do motorista para pagar pedágio ou para conversar com os agentes do serviço secreto que escoltam o carro.
0: Você sabia?

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0: A relação entre avós e netos é uma experiência vivida de diferentes formas, mas que costuma deixar marcas profundas. Os números do último censo demográfico mostram que, na Bahia, pelo menos 650 mil avós e avôs moram com os netos, segundo a supervisora de disseminação de informações do IBGE na Bahia, Mariana Viveiros.
1: A gente percebe que, na grande maioria, em quase todas essas situações, são os avós que são os responsáveis por aquele domicílio. Então, é o avô que está ali como a figura de liderança na casa. E, embora a gente também tenha um número de avós que moram com os netos, mas num domicílio chefiados pelos netos, né? Como se os netos estivessem, de certa forma, cuidando dos avós. Mas quase a totalidade são os avós que chefiam os domicílios. As mulheres, claro, as avós mulheres são 70%, né, dessas avós que moram com os netos. E a gente percebe também que não necessariamente são pessoas, são avós e avós idosos. A gente tem uma participação importante de pessoas de menos de 60 anos que já são avós e moram com seus netos.
0: A jornalista Sandra Mercês mora com a avó desde a infância e de lá para cá foi construindo uma relação marcada pelo afeto e a admiração.
2: Morar com minha avó, para mim, é querer viver dentro do abraço dela. É ver o cuidado, o amor dela em cada detalhe, por exemplo, no cheirinho de comida pela casa, naquela pergunta simples, você já comeu? Na bronca que ela dá, que você vê que é uma bronca, mas por conta do cuidado, no abraço que faz a gente se sentir seguro. Minha avó, ela é muito ela é muito intensa. Ela fala do jeitinho dela, mas do jeitinho bonito. Ela cuida de cada detalhe da casa, sabe? Como se quisesse guardar os netos em um potinho.
0: A avó de Sandra, Dona Ivanildes Conceição, de 68 anos, também tem outros netos com quem compartilha a rotina dentro de casa.
3: Tenho 6 netos, 3 moram comigo e 3 moram com os pais. Mas eu amo muito meus netos quando vêm aqui em casa me visitar. Brinco, caduco, faço tudo.
0: O Dia dos Avós é comemorado em 26 de julho, data associada a Santa Ana e São Joaquim, considerados pela tradição católica os avós de Jesus Cristo. Da Rádio Educadora da Bahia, Rafael Lopes para a Rádio Nacional.

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1: É verdade mesmo? Seu cachorro late muito alto, às vezes incomoda, né? E quando os vizinhos reclamam, então? Mas existe uma solução para esse tipo de problema? Basta ensinar seu cãozinho a sussurrar. Impossível? Não para o americano Brian Gerter. Ele trabalha em uma universidade e mora no alojamento do campus da Universidade de Greenville, junto com sua mulher e com Doodle, um cachorrinho de 1 ano de idade. Como trabalha muito, o sujeito só consegue brincar com o cãozinho durante a noite. O problema é que Doodle fica tão animado que acaba latindo e acordando os estudantes do alojamento. Por isso, o gato teve de ensinar o cachorrinho a sussurrar.
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1: É verdade mesmo?

0: Que a hipertensão é um grande problema de saúde, todos estão cansados de saber. Mas como é difícil mudar hábitos, né? A hipertensão é uma doença silenciosa e seus sintomas podem demorar muito para aparecer. Uma forma de prevenir essa doença crônica é retirar o sal da comida. Mas você sabia que isso apenas não basta? É preciso também estar atento à quantidade total de sódio nos alimentos. Ele pode estar presente de diferentes formas e, por isso, é fundamental que adotemos o hábito de sempre ler as embalagens, principalmente dos alimentos industrializados.
1: 5 e 1.

0: 5h15.
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2: Para os amantes de futebol, o jogo FIFA 17 liberou um novo kit para o seu modo Ultimate Team em homenagem a Chapecoense. A desenvolvedora do game, a EA, distribuiu gratuitamente aos jogadores uniforme da equipe catarinense.
3: Deixa eu completar a informação, locutor, e o jogo também vem com um aviso, com a seguinte frase: vista esse uniforme e escudo em apoio aos amigos, familiares e fãs da Chapecoense.
2: É isso aí, meu amiguinho.
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0: O Partido Unidade Popular, UP, oficializou neste domingo a candidatura de Samara Martins à presidência da República, com Raquel Brício como vice na chapa. A convenção nacional do partido foi realizada em São Paulo. Natural de Belo Horizonte, Samara Martins tem 38 anos, é dentista no SUS, formada pela Universidade Federal do Rio Grande do Norte e já havia disputado a eleição presidencial de 2022 como vice de Léo Péricles, presidente nacional do UP. Militante em grupos como o Movimento de Mulheres Negras Olga Benário e a Frente Negra Revolucionária, Samara Martins é uma das fundadoras do UP e ocupa a vice-presidência do partido desde a fundação em 2016. A legenda foi registrada definitivamente pelo TSE no fim de 2019. Pelas redes sociais, a candidata falou sobre as principais propostas que defende na corrida ao Palácio do Planalto.
1: O que a gente tem dito é a nacionalização de todas as riquezas do nosso país, as riquezas estratégicas do nosso país, a reestatização de todas as empresas que foram privatizadas, a contratação direta pelo governo, inclusive para as frentes emergenciais de trabalho. E uma das medidas que a gente tem considerado fundamental é que o nosso orçamento seja destinado a essas questões sociais, em que o povo trabalhador esteja no centro, como a auditoria e a suspensão do pagamento da dívida pública, que direciona 42% do nosso orçamento para o pagamento dos juros da dívida.
0: Além disso, Samara Martins defende uma série de políticas em prol dos trabalhadores, como dobrar o valor do salário mínimo, o fim da escala 6x1, acesso à moradia e reestatização de empresas entregues para iniciativa privada. Da Rádio Nacional em Brasília, Daniela Longuinho.

0: O presidente Lula criticou a política tarifária adotada pelos Estados Unidos contra o Brasil em artigo publicado neste domingo no jornal The Washington Post. No texto, Lula classificou a medida como um erro estratégico da Casa Branca, rebateu os argumentos usados para justificar as sobretaxas e afirmou que o Brasil dispõe de mecanismos para garantir a reciprocidade nas relações comerciais. Lula também disse que o país não será derrotado com base em mentiras e atribuiu um caráter ideológico à decisão do governo norte-americano, relacionando a medida às eleições gerais de outubro. O artigo também foi publicado em português nas redes sociais do presidente. O texto cita ainda declarações do secretário de Estado, Marco Rubio, que no início de junho excluiu o Brasil do rol de países amigáveis aos Estados Unidos na América Latina. No artigo, Lula reforçou o argumento que vem sendo usado pelo governo brasileiro desde o início das taxações, em abril de 2025, de que na balança comercial entre os dois países, os Estados Unidos são superavitários, e afirmou que o Brasil vai buscar outros parceiros comerciais mundo afora. Nos dias 15 e 23 de julho, o governo dos Estados Unidos publicou duas medidas decorrentes de investigações conduzidas com base na legislação comercial do país. Seção 301, estabelecendo sobretaxas adicionais de 25% e de 12,5% sobre uma parte das importações originárias do Brasil. Com informações da Agência Brasil, da Rádio Nacional em Brasília, Daniela Longuinho.
1: Que o fumo é prejudicial para a saúde não é novidade para ninguém. 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
2: Você sabia?
3: Para demonstrar afeto na Grécia Antiga, os homens jogavam maçãs nas moças. Se a mulher pegasse a fruta, era porque aceitava o amor do cara. E os bebês que nasciam dessas uniões, geralmente se chamavam Fuji ou Gala. Tô brincando.
2: Você sabia?

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1: Hoje no Sobre Rodas, o assunto é como recarregar a bateria do carro. Peça ajuda de outro veículo. Uma saída para recarregar a bateria arriada é fazer conexão com outro carro. Você fará a ligação de sua bateria, negativo ou positivo, com a bateria de veículo auxiliar. Encaixe os fios. Para recarregar a bateria do seu carro, será preciso conectar os cabos positivo e negativo na bateria de outro veículo. Este precisa estar em funcionamento. Por isso, tenha cuidado no manuseio dos fios. Retire os cabos. Depois de recarregada a bateria, desconecte os cabos no outro veículo. É importante deixar o carro com bateria arriada ligado por cerca de 15 minutos até ele voltar a funcionar normalmente. Outra dica é dirigir com marcha baixa. Depois de recarregar a bateria do seu carro, está na hora de pegar a estrada. Porém, faça isso com marcha baixa. Não force seu veículo e procure auxílio numa oficina. Lá você poderá verificar se está tudo ok com a bateria e evitará futuros problemas.
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Então, o Nando no disco Com Você Meu Mundo Ficaria Completo me deu essa maravilha aqui. Que não sei nem se ele deu ou se eu roubei, né? Acho que eu roubei de você. Que é o segundo sol. Eu vou fazer aqui.

0: Quem já ajudou uma pessoa idosa ou alguém com alguma dificuldade de locomoção a atravessar a rua já sentiu o gostinho do trabalho voluntário. Ver aquele sorriso de gratidão não tem preço e vale qualquer esforço. Faz parte da natureza humana ajudar o outro. Basta observar uma criança. Ela não para pensar quando vê um amiguinho precisando de ajuda. Por isso, convido você a procurar em sua cidade, em seu bairro, projetos nos quais você possa contribuir. Não é necessário muito. Algumas horas por semana e você sentirá o seu coração mais vivo, semeando gratidão por onde passa.
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2: 8h57.
3: O PSD oficializou neste domingo o nome do ex-governador de Goiás, Ronaldo Caiado, como candidato à presidência da República nas eleições de outubro. O presidente nacional do partido, Gilberto Kassab, será o candidato a vice. O anúncio foi feito durante a Convenção Nacional da Legenda em São Paulo. Ronaldo Caiado tem 76 anos, é médico ortopedista, produtor rural e natural de Anápolis, em Goiás. Ao longo da carreira política, foi deputado federal por 5 mandatos, entre 1991 e 2015, senador da República de 2015 a 2019 e governador de Goiás por 2 mandatos. Reeleito em 2022, deixou o cargo em março deste ano para disputar a presidência. Esta será a segunda vez que Caiado tenta o posto mais alto do Poder Executivo. Em 1989, na primeira eleição direta com a promulgação da Constituição de 1988, ele concorreu pelo então Partido Social Democrata Nacional, o PSDN, quando recebeu menos de 1% dos votos e terminou a disputa na décima colocação entre 22 candidatos. Em seu primeiro discurso como candidato, Caiado se apresentou como alternativa fora da polarização política na disputa ao Palácio do Planalto.
4: Se não fosse a coragem de Gilberto Kassab a enfrentar todos aqueles que achavam que podiam calar o Brasil e que não teria mais nenhum candidato fora da polarização. Não é possível que o Brasil vai querer optar por aqueles que são os maiores rejeitados da política nacional. A eleição não é eleição de rejeitados. A eleição é de quem traz resultado para a sociedade brasileira.
3: Entre as propostas apresentadas, ele destacou medidas na área da segurança pública, como um projeto para o confisco de bens de agressores de mulheres. Caiado afirmou também que vai trabalhar para ir ao segundo turno em uma eventual disputa com Lula, mesmo aparecendo com menos de 5% das intenções de voto nas pesquisas. Além disso, fez críticas ao presidente Lula e ao senador Flávio Bolsonaro, citando o caso do Banco Master e a investigação sobre descontos indevidos em benefícios de aposentados e pensionistas do INSS. Da Rádio Nacional em Brasília, Daniela Longuinho.
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2: Você sabia que o nome completo da cidade de Los Angeles é El Pueblo de Nostra Senhora la Reina de Los Angeles de Porciúncula? Esse nome pode ser abreviado até 3,66% do seu tamanho original. L.A. L.A.
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